Quando outros como me vendo os vagões para me morder, quando olho, o vagão é privado,